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6: O delegado do governo em Ceuta, Miguel Ángel Pérez Triano, elevou para 72 o número de migrantes falecidos que tentaram cruzar para a cidade vindos do Marrocos. A tragédia ocorreu durante uma entrada em massa, que resultou na chegada de 50 mil pessoas. As autoridades estão gerenciando recursos para atender às necessidades básicas dos migrantes e lamentaram a presença de grupos de extrema direita na cidade. A situação em Ceuta, embora ainda desafiadora, já não é a mesma das primeiras 24 horas após a entrada em massa.
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7: 9:15.
8: Boa noite.
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0: Nove e trinta e um.
3: Boa noite.
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3: Boa noite.

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2: Hora certa.
3: 22 horas e 19 minutos.
4: Boa noite.

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1: Oi, amigo ouvinte, tudo jóia? Aline Mota, a partir de agora com mais um Falando de Amor. Fique à vontade, chegue chegando, você é meu convidado mais que especial a viajar no mundo com a gente. Fique à vontade, sejam todos bem-vindos. A partir de agora, Aline Mota está no ar.
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Irritado? Com dores pelo corpo, pela noite mal dormida? Como é que você acordou? São dois momentos, duas situações que refletem dois modos de vida diferentes, né? No primeiro caso, alguém com a certeza de que o dia será abençoado e maravilhoso, mesmo com os problemas que diariamente se apresentam. O segundo, com a dúvida sobre a sua capacidade de resolver os problemas que estão se acumulando. Então, troque a sua maneira de enxergar a vida. Aquela mania de guardar rancor ou deixar para depois a resolução de um problema. Mergulhe de cabeça nas emoções. Mostre para o mundo que você ama os seus, mas mostre principalmente para eles que esse amor existe. Tá? Mostre-se confiante, mesmo que a confiança ainda venha lá atrás. Lá atrás. Mostre-se forte, mesmo que no fundo o medo ainda exista. Está com medo, vai com medo. Né? A gente sempre fala isso aqui. Mostre-se uma pessoa de fé e estenda a mão, mesmo que seu problema seja muito grande diante dos teus olhos, porque sempre haverá alguém com sofrimento ainda maior. Mostre-se gentil para com todos. Uma palavra é como chave que pode abrir ou fechar portas. Mostre-se livre das farsas. Não queira ser o que você não é. Seja verdadeiramente simples. Mostre-se sem medo de amar, de começar de novo, de levantar depois da queda. Mostre para a vida que você é insistentemente capaz de ser feliz. Não desista de seus sonhos por culpa disso, daquilo ou de alguém. Para ser feliz, o que conta realmente é a sua determinação. Por isso, mostre-se como você é. Uma pessoa maravilhosa, capaz de superar-se a cada dia. Diga, eu quero, eu posso, eu vou conseguir. Vai, eu quero, eu posso, eu vou conseguir. Eu aqui, ó, acredito em você!

0: Essa é a Gabriela Rocha, Os Sonhos de Deus. É lindo esse louvor, né? São 7 da manhã, 15 minutos, 7h15. Deixa eu lembrar você. Ô, Léo, porque você sempre tora a música no meio, não deixa a música tocar toda. Porque se eu não torar a música, o pessoal vai e tora a live cai, derruba a live porque não pode tocar música devido aos direitos autorais. E por que você não paga os direitos autorais, Léo? Porque não tem jeito aqui. A gente já tentei de todas as maneiras, né, liberar aí a questão dos direitos autorais, né? Fazer o pagamento lá do ECAD, né, o escritório de arrecadação, mas eles falam que não tem, não abre. Não abre para esse tipo de programa. E aí eu tenho que pedir autorização a cada compositor pedir lá uma autorização para tocar a música dele, né? Sem a cobrança dos direitos autorais. Aí é meio que impossível, né? Imagina falar com cada compositor. Aí a gente vai tentando, bota um pedacinho da música aqui pra ver o que é que vai dar. De vez em quando a live cai, por enquanto não caiu, entendesse? São 7h15. Previsão do tempo.
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2: Previsão do tempo para terça-feira, 4 de agosto de 2026. Região Centro-Oeste, em Brasília, Distrito Federal. Previsão de céu com muitas nuvens no início da manhã desta terça-feira. À tarde, céu claro. Os termômetros marcam mínima de 15 e máxima de 26 graus. Umidade relativa do ar gira em torno de 80 a 30%. Cuiabá tem céu cheio de nuvens pela manhã. À tarde, o tempo abre, com temperatura mínima na capital de Mato Grosso de 23 e máxima de 36 graus. A umidade relativa do ar vai de 60 a 20%. Região Nordeste, em João Pessoa, Paraíba, céu com muitas nuvens e possibilidade de chuvisco à tarde. Temperatura mínima de 22 e máxima de 29 graus, nas horas mais quentes do dia. A umidade do ar é de 100 a 65%. Amarante, no Piauí, canta parabéns com muitas nuvens no céu. Temperatura mínima é de 22 e a máxima de 34 graus. A umidade relativa do ar é de 60 a 30%. Região Norte, em Rio Branco, no Acre, o dia começa com muitas nuvens no céu e tempo encoberto à tarde. À noite, previsão de céu claro, temperatura mínima de 22 e máxima de 32 graus. A umidade do ar é de 92 a 52%. Palmas, no Tocantins, amanhece com muitas nuvens no céu. À tarde, céu claro, temperatura mínima é de 20 e a máxima 35 graus. Umidade do ar varia de 60 a 20%. Região Sudeste. Em São Paulo, capital, tempo encoberto. Os termômetros registram mínima de 16 e máxima de 30 graus. A umidade relativa do ar vai de 85 a 20%. A cidade de São Domingos do Prata, em Minas Gerais, faz aniversário com previsão de céu encoberto de caraba. A cidade de São Domingos do Prata, em Minas Gerais, faz aniversário com previsão de céu encoberto. Temperatura mínima de 13 e máxima de 24 graus. Umidade relativa do ar é de 100 a 50%. Região Sul. Em Curitiba, Paraná, muitas nuvens no céu pela manhã e tempo encoberto à tarde. Os termômetros registram mínima de 16 e máxima de 26 graus. A umidade relativa do ar fica entre 85 e 35%. Brusque, em Santa Catarina, sopra velhinhas com muitas nuvens no céu. Termômetros registrando mínima de 16 e máxima de 25 graus. A umidade relativa do ar oscila entre 100 e 60%. Você ouviu a previsão do tempo para terça-feira, 4 de agosto de 2026, com informações do IBGE Cidades e do Instituto Nacional de Meteorologia, INMET. Redação de Lucília Araújo, da agência Rádio Gov, em Brasília, Vladimir Filipim.
0: Valeu, Vladimir Filipim. Ainda bem que ele falou caramba, né? Ele errou lá o texto e... Ups, caramba! Ainda bem que foi caramba, não foi outra coisa, né? São 7h19, 7 da manhã, 19 minutos pelo horário de Brasília.
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0: Manda alôzinho agora. Vou mandar alô? Vou mandar alô pra você. É, quer que eu fale seu nome? Manda mensagem aqui, Instagram, Léo Lima Locutor. Vai aqui, vou aqui no Instagram agora, Léo Lima Locutor. Quem me seguir vai ganhar alô. Agora, agora no Instagram, vai lá agora. Tô de olho aqui no Instagram, se aparecer que você tá me vendo aqui, você entrou na live, eu vou mandar alô pra você, tá certo? Se puder, me siga. Tô precisando de seguidores. Eu não compro seguidores, não compro selinho azul. Aqui é todo mundo real, tá? Tem uma galera aí que tá concorrendo na política. Aí você vai lá ver os comentários. Quando você clica na pessoa que tá fazendo o comentário, é tudo sem nenhum seguidor, uma postagem só. É um bocado de robô. Aqui não tem robô, tá? Ó, um alô pro Arlisson Fernandes, bom dia. Meu amigo Renato Alves, aquele abraço. O MacGyver Motossom, Maria José Conceição, bom dia. A Karina Martins tá por aqui. Oi, Karina, bom dia. Bom dia pra você. É, quem mais? Deixa eu ver aqui. Onde foi que eu parei, meu Deus? A cantora Natália Rosa. O Frei José Iris. Alô, Frei! Aquele abraço. Rodrigo Alves. Bom dia pra você, Rodrigo. Jocileide Queiroz. O Everaldo Dione. A Jô de Portugal. Rodrigo Simões. Bom dia, Rodrigo. Tudo bom, meu irmão? Como é que tá, Rodrigo? Aquele abraço, garoto. Felipe Moreira, meu amigo, de Jaboatão. Cássio Wilker, também de Jaboatão dos Guararapes. Jocielmo Vieira, aí na Muribeca. Ô Jocielmo, quinta-feira eu tô aí, viu? Tô aí na terrinha, quinta-feira. Vai ter inauguração da creche. Vai ter inauguração da creche. Se os prédios estivessem de pé ainda, os prédios de Muribeca, a creche ia ficar bem de frente pro 210, onde eu morei durante 30 anos, o bloco 210. Mas os prédios foram todos demolidos, né? E aí, a creche fica ali na quadra 4, né? Na quadra 4, a creche, viu? Quinta-feira eu tô aí, viu, Jocielmo Vieira? Quinta-feira. Tô por aí de manhã, viu? Na Muribeca, inauguração da creche. Luiz Felipe, meu amigo Ficha Limpa, grande torcedor do Náutico. Alô, Felipe. Um abraço, irmão, pra você aí. Abraço, tudo de bom. 7h22, 7 da manhã, 22 minutos pelo horário de Brasília. Deixa eu passar aqui no nosso Instagram, mandar um bom dia para nossa ouvinte Hilda de Igaraçu, tá por aqui. Meu amigo Simval também chegou por aqui. Fala, Simval!

0: Sim, Pedrinha!
1: Um abraço pra você, Lota. Um abraço pros ouvintes. Um abraço pro Yuri, pra você, Sérgio, pra sua filha Priscila, que todos os ouvintes estão abraçados.
0: Um abração pra Reginaldo Manuel, Parede Itacaratu, Edivaldo Cavalcante da Rádio Nova Barreiros, Ricardo Moura da Rádio Dreams, rapaziada do Central, da mídia, pra Linka Braga e seu maridão, Fernando, o Elton Lucas e o Lequinho, o

0: beijo. Valeu, Pedrinho.
1: Alô, alô, alô,
0: alô, alô. Valeu, Sival, aquele abraço. É chuva, hein, Félix? Félix Dornelas está por aqui. Meu amigo Júnior Passira, grande radialista. Abraço, Júnior. Um abraço. Alô, Jameson Batera. Aquele abraço pra você, meu amigo José Muvira. Será um prazer rever você, meu querido. Eu também. Quinta-feira tô aí. Avisa o pessoal. Avisa o pessoal da terrinha aí. Avisa o pessoal, meus conterrâneos. Quinta-feira tô aí no Conjunto Muribeca pra inauguração da creche. A nova creche, viu, que será inaugurada quinta-feira. A parceria aí da prefeitura com o governo de Pernambuco. Deixa eu pegar o nome da creche aqui pra falar pra vocês. O nome da creche. Cadê o nome da creche? É a Creche Municipal de Educação, é Centro Municipal de Educação Infantil, CEMEI, professora Rosenilda Correia Oliveira. Quinta-feira, 10 da manhã, Rua 1, Conjunto Muribeca. Isso é uma espera, gente, para vocês terem uma ideia. Isso é uma espera de no mínimo 45 anos, tá? Porque, olha, em Muribeca eu morei 30, não tinha creche. Eu me mudei em 2011, então bota mais 10 anos. Né? 2011, 2021, imagina, 26, 45 anos de espera, 45 anos de espera, e Muribeca vai ter a sua primeira creche, tá? Centro Municipal de Educação Infantil, CEMEI, professora Rosenilda Correia Oliveira, quinta-feira, 10 da manhã, Rua 1, Conjunto Muribeca, tá? Em Jaboatão dos Guararapes, Pernambuco. A primeira creche no Conjunto Muribeca. Que beleza, né? Muito legal. 250 crianças vai receber. 250 crianças. Vai ajudar demais, hein? Quinta-feira tô aí, viu? Obrigado o convite aí do prefeito Mano Medeiros. Estarei lá. É, 7h25, bora pra nossa agenda. Vamos pra agenda de hoje. Cadê? Cadê? Bota a trilhazinha da agenda. Já já tem mais alô. Já já eu mando mais alô. Quinta, hoje é terça-feira, 4 de agosto. Passados 216 dias do ano, faltando 149 para acabar 2026, estamos na edição 1908 do programa. Inverno, lua minguante. Hoje é dia do padre. Olha aí, dia do padre, dia do sacerdote. Alô, Frei José Iris, aquele abraço. Parabéns, parabéns aí, viu? Parabéns, parabéns por essa missão aí, né? Que o senhor tem aí. É de levar a palavra de Deus, né, para as pessoas. Então, hoje é dia do padre, dia do sacerdote. Também é dia da campanha educativa de combate ao câncer. São João Maria Vianney é o santo do dia. Os fatos históricos. Em 4 de agosto de 1783, o Monte Azama entra em erupção no Japão, matando cerca de 1.400 pessoas. A erupção causa uma carestia que resulta em mais de 20 mil mortes. Imagina aí, imagina, 1783. Em 2020, pelo menos 220 pessoas morrem e mais de 5 mil ficam feridas quando 2.700 toneladas de nitrato de amônio explodem em Beirute, no Líbano. Lembra, gente, aquele galpão que explodiu? Uma mega explosão. Lembra dessa imagem? A pessoa tava na varanda, eu lembro como se fosse hoje, a pessoa tava na varanda filmando alguma coisa e a explosão lá na área do porto. Vamos falar agora dos aniversariantes. E hoje, quem tá de idade nova? Quem tá aniversariando hoje? Vamos mandar os parabéns pra quem tá aniversariando? É, você quer mandar os parabéns pra alguém? Manda pra cá a mensagem que a gente encaminha aqui, a gente fala. Se você quiser gravar um áudio, a gente coloca seu áudio também parabenizando. 81999203300. Nós temos também um quadro que se chama De Quem É Essa Voz. A gente coloca aqui falas de personalidades aniversariantes do dia para ver se você sabe quem são aí. Hoje, eu acho que hoje tá fácil, tá? Vê se você sabe aí, vê se você sabe quem é. Quem é essa voz agora?
2: De quem é? De quem é essa voz?
3: Mano, a felicidade não tá nesse bagulho. Não tá. Não tá em carro, não tá em fama. Não tá em dinheiro, não tá em mulheres. A única forma, de verdade mesmo, que eu encontrei a felicidade por completo dentro de mim foi quando eu me converti. Porque eu senti paz. Eu senti paz. E é aquela paz, mano, que você olha e você transita dentro da sua casa e você fala: eu tô blindado. Sabe? Todas essas coisas que eu conto, assim, pra muitos jovens é uma história invejada. Só que você só tem inveja daquilo que você não tem, tá ligado? Aí quando você tem, você fala assim, pô,
4: descobre que não é isso tudo.
3: Não é isso tudo. Não é isso tudo. E realmente cada um tem sua missão aqui na Terra, tá ligado?
2: De quem é? De quem é essa voz?
4: A Tatá é muito engraçada. E a Tatá não bebe, graças a Deus. Porque se beber... Graças a Deus.
5: Imagina se beber isso, gente.
4: Se beber não dá bom. Tanto que não deu. Só que eu não aceitava que ela não bebia. A gente tava fazendo essa novela juntos. A gente nós éramos irmãs da novela. Então, a gente gravava muito junto. E a primeira fase, a gente chegou a... acho que a gente gravou antes. Depois a gente foi pra... Não sei se gravou antes, já começou direto em Nova York. Agora eu não lembro. Mas a gente ficou um mês em Nova York. E aí, em uma das folgas, eu comecei a encher muito o saco dela. Tipo assim, cara, não é possível que você não pode beber uma taça de vinho, uma taça de champanhe com a gente, sabe assim?
2: De quem é? De quem é essa voz?
0: Quem são as personalidades de hoje, hein? Você sabe quem são? Você sabe quem são? Quem são as personalidades de hoje? Hã? Fala pra gente aí. 81999-20-3300. 81999-20-3300. Deixa que... O pessoal tá querendo dicas. Tá fácil, gente. Tá muito fácil. Ó, a primeira voz é de um apresentador de TV. Apresentador. Ele passou muito tempo, criancinha, menininho lá, apresentando um programa infantil junto com a outra menina. Quer ver você... Na hora você saber quem é? Era assim... PlayStation! PlayStation! Quem é esse apresentador? Passou muito tempo no SBT. E a segunda voz é de uma atriz muito conhecida. Sempre aparece algo sobre ela. Agora diz que ela tá muito magra. Magra, quase desaparecendo. Será que ela tá tomando Monjaro? Como é que pode? Essa atriz já é magra. Tomar Monjaro? Aí desaparece, meu filho. Namorou um jogador de futebol. Muito conhecido jogador. Quem é? 81999-20-3300. Dá o teu palpite aí, vai!
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0: Outros aniversariantes desta terça-feira, 4 de agosto. Se estivesse vivo, o jornalista, advogado e político Carlos Luiz estaria aniversariando hoje. Não sei se você sabe, mas ele foi o 19º presidente do Brasil. Ah, o Carlos Luiz morreu em 1961. Louis Armstrong, o músico norte-americano, estaria aniversariando hoje, morreu em 1971. Hoje também... Tô com... Tá ruim aqui a... Fungado, resfriado, tá? Wilson Fittipaldi, automobilista, empresário, radialista, o Wilson, né? Wilson, né? O patriarca lá, morreu em 2013, estaria aniversariando hoje. Aniversário do ex-presidente dos Estados Unidos, Barack Obama... O músico Max Cavaleira. Eita, rapaz, minha joia tá aniversariando hoje. É nada. Deixa eu mandar aqui um zap pra ele. Minha joia, ué. Minha joia, gente boa. Deixa eu mandar aqui. Tome 5. Deixa eu mandar aqui. Deixa eu mandar os parabéns pra esse grande jornalista, grande cronista esportivo, global, apresentador da Globo, o cara dos esportes da Rede Globo, o cara do Globo Esporte Pernambuco, Thiago Medeiros. Alô, minha joia! Alô, minha joia, parabéns pra você, meu irmão. Tive prazer trabalhar com você lá no início, no começo de tudo, hein? Éramos todos jovens, Thiago Medeiros. Trabalhamos juntos, sim, Thiago Medeiros. Tá de idade nova hoje? Tome 5, meu irmão. Feliz aniversário pra você, cara desenrolado, inteligente. Deu show na Copa aí, um churrasco. Um abraço pra você, curta seu dia, meu irmão. Feliz aniversário, tá? Saúde e sucesso. É, quem mais? Tem mais gente aqui hoje aniversariando? Deixa eu ver aqui na minha listinha. O Jackson Júnior. Alô, Jackson Júnior, da Rádio Dreams FM. Alô, Jackson. Hoje o almoço é por conta do Ricardo Moura, viu, Jackson? Eu, aproveita aí os caracóis, pede um bocado logo, que quem vai pagar a conta hoje é o Ricardo Moura aí, viu, da Rádio Dreams. Então, Jackson Júnior, brasileiro que mora em Portugal há muito tempo, tá aniversariando hoje, nosso amigo diretor lá da Rádio Dreams FM de Portugal. Jackson Júnior, feliz aniversário, meu irmão. Tudo de bom na sua vida, saúde e sucesso também, tá? Aquele abraço. Hoje é seu aniversário, parabéns pra você. Tudo de bom, felicidades. Ó, aproveite o momento, reflita sobre a sua vida e crie metas para a nova fase que irá começar. Tá preparado? Então, aproveite o momento, reflita sobre a sua vida e crie metas para a nova fase que irá começar. É, tá começando a nova fase. Diga, eu recebo. Bom dia!
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0: 7:36.
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0: Ao vivo até às 8:00, programa do Léo Lima, direto de Recife, Pernambuco, falando para todo o Brasil, para todo mundo, através da internet, não há distância que nos separe. Deixa eu ver uma coisa aqui. Peraí. Bom, já tem o professor Antônio Ferreira, daqui a pouquinho no Momento Capital Humano. Daqui a pouco também tem a doutora Juliana Bonani, a nossa fisioterapeuta pélvica. Hoje é dia do personal trainer Inácio Neto, já prestando serviço aqui no programa do Léo Lima. E agora vou mandar alô!
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0: Dá uma passadinha aqui, manda alô pra quem tá acompanhando o programa nessa manhã. 81 999 20 3300. Alô, Rafael Josino, tá com a gente diariamente. Ô, Rafael, você é de Fortaleza, né, Rafael? No Ceará, é isso? Fala pra mim aí, Rafael. Bom dia, obrigado, viu, pela audiência. O Elton Rocha tá por aqui. Meu amigo Fernando Pereira e a esposa Linca Braga. Bom dia, bom dia, bom dia. Ana Nery! Ana Nery! Tamo junto sempre, viu, Ana? Deus é contigo, tá? Ó. Junto, tá? Valeu, Ana. A Natália Nunes também tá por aqui. Oi, Natália. Bem-vinda aqui ao nosso programa, Natália. Qual é a sua cidade? Fala pra mim aqui. Fala a sua cidade aqui. Deixa eu passar pelo zap. O zap é 81 999 20 3300. Deixa eu dar uma descida aqui nas mensagens, são muitas chegando. Hilda tá no Encanto, já falei aqui, né, Hilda? Hilda, bom dia, obrigado, viu, Hilda, pela sua audiência. A Ana também tá em Garaçu, muito obrigado. Olha que legal, recebi uma mensagem aqui da Luzinete de Bom Jardim. Ela diz aqui: Léo, Deus te abençoe e abençoe todos nós. Amém? Amém. Quero aqui registrar no seu programa, que é de grande audiência, minha tão sonhada aposentadoria, para a honra e glória do Senhor Jesus. Amém. Foram 38 anos trabalhando na educação, muita aprendizagem e desafios, mas sempre com muita fé em Deus. Quando se tem um grande Deus, somos mais que vencedores. Amém. Gratidão em primeiro lugar, aí, grandioso Deus por tudo. Também aqui quero registrar meus sinceros agradecimentos a todos os companheiros de jornada durante todos esses anos. Nos unimos para uma educação melhor e o bem-estar dos nossos alunos. Glória a Deus! Agora, Léo, você é sua ouvinte assídua de todos os dias com mais disponibilidade, com certeza. Meu muito obrigado mesmo. Deus continue te abençoando. Léo, um forte abraço, querido. Forte abraço para você também, Luzinete. Aproveite aí a sua aposentadoria, né? Você que trabalhou mais, quase 40 anos trabalhando na educação, né? E agora é o momento de puxar o freio de mão, dar aquela descansada, né? É isso? Parabéns, tá, Luzinete? E aproveite aí.

0: da sua aposentadoria. E obrigado por estar com a gente aqui diariamente, direto da cidade de Bom Jardim, acompanhando o programa do Léo Lima através da rádio Cult FM. Audiência fechada! Audiência fechada aqui no programa. Que legal! Ó, a Natália Nunes é a esposa do nosso engenheiro Jairo Raposo. Ô, Natália! Tudo de bom pra você aí, viu? Jairo Raposo é o nosso engenheiro de segurança do trabalho. Toda quinta-feira tem ele aqui no programa, tá? Com o minuto aí da segurança do trabalho. Valeu, Natália. Manda um abraço pro seu marido aí, que é sangue bom. Meu amigo Rodrigo Anjos está em Olinda, Pernambuco, curtindo o programa do Léo Lima. Muito obrigado. Bom dia pra Ana de Agrestina. Cadê você, Ana? Oi, Ana!
1: Oi! Bom dia, Léo. Bom dia pra todos teus ouvintes do mundo todo, né, Léo?
0: Isso!
1: Léo, eu quero, eu posso e eu vou conseguir! Léo, meu alô é pra J. França, Ivonete, Fátima, Ana Nery, nosso cantor São Paulo, filhinho dele, Magave, o homem do tempo aí de São Paulo, né? Pra todo mundo que lembra de mim aí, agradeço de coração. Pra você também, sério, cheiro pra vocês. Beijo, beijo. Amém, Léo.
0: Amém.
1: Amém, Léo. Léo, eu quero, eu posso, eu vou conseguir.
0: Aê, aí sim. Cadê o homem do tempo, hein? Rapaz, tá um rolo em São Paulo, viu? Greve de metrô. Imagina São Paulo gigantesca. Gigantesca, né? São Paulo gigantesca. E sem metrô. Vixe! Alô, Marcílio!
2: Bom dia, Léo Lima. Tessou, Léo? 4 do 8 aí. São Paulo mexe sem chuva. Muitas nuvens. Dia tá bom dia, até. Sol tá raiando aqui. 17 graus. Vai até 27. Só que hoje tem um probleminha aqui, Léo. Greve dos trens, meu. Vixe. Tá? A greve dos ferroviários aqui em São Paulo tá embaçada, hein? Tem a linha 11, que é a Coral, a 12, a Safira, a 13, a Jade, além do aeroporto, né? O Expresso Aeroporto. Aí o governo aqui liberou mais, reforçou a linha 3 vermelha do metrô, né? O metrô tá normal, né? Parou a CPTM.
0: Ah, tá.
2: Mas, rapaz, tá complicado, né? Tá complicado. Liberou até o rodízio hoje. Hoje é terça-feira, é 3 e 4. Rodízio liberado. Mas o negócio tá complicado. Mas vamos que vamos. Então, o programa Léo Lima, informação e prestação de serviço.
0: Valeu, meu irmão. Obrigado, viu? Então, tem lá, gente, tem metrô e tem trem. O metrô é debaixo do chão. E o trem é aquele que vai na superfície, tá? O trem é o de superfície. A gente chama aqui em Recife metrô, né? Metrô. Mas é o trem, tá? É o trem. Aí o metrô, embaixo do chão, trem, superfície. Então, o trem tá parado hoje. Linhas 11, 12 e 13. E o rodízio, o que é o rodízio, Léo? Lá tem, como São Paulo é muito grande, gigantesca, não tem como ficar todos os carros na rua. Então tem um rodízio. Um dia é carro com placa final tal, outro dia com placa final tal. E agora, hoje, a prefeitura lá de São Paulo suspendeu o rodízio, tá todo mundo liberado pra ir de carro. Fátima! Cadê você, Fátima?
3: Bom dia,
0: Léo. Bom dia, querida.
3: Bom dia pra dona Regina. Bom dia pra Magaiva, Marcílio. Ana, Jô, Sival, Pelinho, bom dia para todos os ouvintes, Léo.
0: Obrigado, viu, Fátima? E a Nalva de Garaçu?
4: Bom dia, Léo. Posso, eu quero conseguir, Léo. Eu fui pós-volta com uma vacina. Tá doendo muito, né? Mas vai dar tudo certo. Muita chuva, Léo, muita chuva. Tá baixada aqui, tá muita água alagada de água.
0: Aqui também.
4: É chuva, é o tempo dela, né? Deus sabe o que faz.
0: Obrigado, viu, Nalva, pela sua audiência. Ana Nery, vai, Ana! Cadê você, Aninha? Ana Nery, bom dia.
5: Bom dia, Léo Lima, bom dia para todos os seus ouvintes. As vozes de hoje é do Iude Tamashiro.
0: Tamashiro.
5: E da Bruna Marquezine. E bom dia, Léo, pra você e famílias. Beijo.
0: Valeu, Ana Nery, tamo junto, Aninha, me ouvinte de longas datas aí, viu? MacGyver, que mandou áudio ontem, mas não deu tempo de colocar o áudio. Ó, deixa eu falar pra vocês aqui o seguinte, rapidinho. Algumas prefeituras decretaram hoje suspensão das aulas, tá? Eu vi aqui já Jaboatão, suspendeu aula na rede municipal pela manhã. E agora eu recebi aqui do MacGyver que Paulista também, tá? Paulista também suspendeu as aulas, a Prefeitura de Paulista, que é uma cidade da região metropolitana do Recife, suspendeu as aulas no período da manhã. Fala, MacGyver!
6: Olá, Léo Lima! Tá tudo bem com você? Não está? Olha, Léo, eu acho que a voz de hoje é Carol Macedo e Iude Tamashiro. Olha só. Léo, deixa eu mandar um abraço aí pra Simval, Pedrinho, pra Dona Regina, Ana Nery, Fátima, Ana Diagrestina, Jota França, Alisson, Léo, pra você e família. Beijo, Caroline e Andréia. Também um abraço para o nosso amigo Ricardo Moura. Alô, Jô de Portugal. E para todos os ouvintes, aquele bom dia, bom dia, bom dia. Bom dia. Tchau, tchau, Léo. Até amanhã.
0: Até amanhã, MacGyver. O Google te enganou hoje, viu, Silva? Quer dizer, o Google falou certo. Carol Macedo foi ontem, tá? Não é hoje, não. Carol Macedo foi ontem, MacGyver. Hoje é aniversário do Yuri Tamashiro, aquele lá do Bom Dia e Companhia, e da Bruna Marquezine, também tá aniversariando hoje, tá? Quem falou também, quem acertou aqui foi o Frei José Iris aqui, ó, Yuri Tamashiro e Bruna Marquezine. Alô, meu amigo Vevé, alô, Everaldo Queiroz aí no Cordeiro, Léo, é muita chuva aqui no Cordeiro e o esgoto continua obstruído, ó, lá no residencial do Cordeiro, o esgoto a céu aberto lá, tá? É, esperando a prefeitura do Recife resolver essa bagaça aí, tem que levar o caminhão sugador, pô, não adianta ficar botando ferro lá, mangueirinha lá, que não vai resolver não. Tem que sugar o negócio lá, tá? Um abraço pra você, Vevé. 7h45, 15 pras 8. Já a gente manda mais alô pra quem tá acompanhando o programa do Léo Lima. Muito obrigado aí, tá? Manda sua mensagem, 81999-20-3300.
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8: Oi, eu sou Fabiola Altran e estes são os destaques de hoje. Já está valendo a obrigatoriedade de preenchimento dos campos da contribuição sobre bens e serviços e do imposto de bens e serviços em alguns documentos fiscais eletrônicos. A medida faz parte da reforma tributária sobre o consumo. Começa hoje a quinta reunião deste ano do Comitê de Política Monetária do Banco Central. A decisão sobre a taxa Selic deve ser anunciada na quarta noite. A partir desta semana, o período de pressão reduzida da água na Grande São Paulo vai cair de 10 para 8 horas, de acordo com a Sabesp. Anvisa determina a apreensão de um lote falsificado do suplemento alimentar à base de ômega 3, ômega 4 Plus. A empresa Vitafor, fabricante do produto, disse não reconhecer a produção desse lote. Pela Copa do Brasil, nesta terça, o Juventude enfrenta o Atlético Mineiro, 7h30 da noite. Mais tarde, 9h30, o Remo pega o Santos. Da Rádio 2, Fabiola Altran.
0: Valeu, Fabiola. Olha a hora, são 7 da manhã, 46 minutos, pelo horário de Brasília.
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0: Deixa eu acionar aqui o nosso advogado especialista em direito de família e sucessões, o doutor Rodrigo Guerra. Olha, filho de peixe, peixinho é. Quem escuta a rádio CBN Recife, todos os dias lá no programa do Geraldo Freire, tem o acerto de contas, né? E o doutor João Bosco, que é um dos advogados que participam lá do programa, tá lá diariamente lá com o Geraldo Freire. Doutor João Bosco, uma figura muito conhecida, nosso parceiro desde a Rádio Clube. Doutor João Bosco é pai do doutor Rodrigo Guerra, né? E aí, filho de peixe, como eu falei, filho de peixe, peixinho é. Grande advogado também, um jovem advogado, doutor Rodrigo Guerra, nosso parceiro aqui no programa do Léo Lima. Tem pergunta aqui, viu, doutor? A pergunta do ouvinte, que geralmente a gente não identifica, diz o seguinte. Bom dia, Léo, tudo bom? Tudo bem. Minha pergunta pro doutor Rodrigo é para saber qual testemunha eu levo na audiência de alimentos do meu filho. Doutor Rodrigo, bom dia.
10: Bom dia, Léo Lima. Tudo bem com você, meu querido?
0: Tudo certo.
10: Bom dia a todos que estão nos ouvindo nessa terça-feira de manhã. Aquele bom começo de semana a todos. E, Léo, para a audiência de instrução e julgamento, quando você chega nesse momento de que você vai ser ouvida e também tem a oportunidade de levar outras provas, sendo uma delas a testemunha, qual é a testemunha que você está procurando para poder levar para a justiça? Qual é a intenção dela? Vamos trazer a importância da ação de alimentos. Na ação de alimentos, você precisa mostrar que o outro consegue pagar os alimentos, que ele tem condições de pagar os alimentos. Você precisa mostrar que aquela pessoa que está pedindo os alimentos, ela tem a necessidade dos alimentos. Ela não está ali pedindo porque você só está pedindo de forma alheia. Ela está pedindo porque ela precisa. Então, quando você leva a testemunha, é porque, por alguma razão, em alguma de suas documentações que foram levadas no processo, ainda falta uma brecha, ainda falta você confirmar alguma informação que aquela testemunha possua. Por exemplo, você pode levar uma testemunha que sabe que ele adquire rendas com outro tipo de trabalho, fazendo uma oiazinha, recebendo dinheiro de alguma outra forma, que ele também ele mente sobre algum imóvel e aí essa pessoa pode ser vizinha, pode ser uma pessoa que já teve contato com ele e ele já comprovou que tem esse imóvel. Você tem que levar uma testemunha que vai comprovar que ele tem sim aquela possibilidade, que algo que ele mentiu no processo você pode desmentir, ou que você só corrobore com alguma prova sua mostrando que aquela informação que você deu no processo, a testemunha comprova para mostrar que ele tem possibilidade. E a mesma coisa serve para o inverso, para mostrar que aquela pessoa está necessitando. Você pode levar a testemunha para dizer: olha, essa pessoa aqui sabe o quanto eu sofro, sabe o quanto eu estou precisando disso, quanto eu estou precisando daquilo. Pode ser questão isso de ter pedido dinheiro para alguém, pode ser questão de você ter chegado na hora de fazer uma compra e não pôde fazer o pagamento e ficou mesmo na necessidade, e ela estava junto, ela estava próxima, ela sabe do que aconteceu. Então ela comprova que você foi desempregado, né? Pode ser uma pessoa que trabalhasse com você ou que tem conhecimento que você ficou desempregado. Então ela vem comprovar e corroborar com as informações que você deu no processo, seja para comprovar que ele tem a possibilidade de pagar os alimentos, ou seja para comprovar que você necessita dos alimentos. É a importância da testemunha procurar uma pessoa nesse sentido. Muito obrigado, Léo. Próxima terça-feira estou por aqui.
0: Nós te agradecemos, sempre agradecendo aí ao Dr. Rodrigo Guerra. Muito obrigado. 7h50, 7 da manhã, 50 minutos pelo horário de Brasília. Deixa eu calcular o tempo aqui, a gente tá com tempo daquele jeito, sempre estourado, né? Mas vamos lá, vamos seguindo. Agora mudou já, já são 7h51, né? O Edmar Lira, aquele abraço. Xando Botelho, bom dia, Xando. João Leno também tá por aqui. Obrigado aí pela audiência de vocês, tá? Deixa eu ver quem já tá pronto aqui. O nosso personal tá ok? Então vamos chamar o nosso personal, cadê ele?
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0: O nosso professor de educação física, toda terça prestando serviço, professor Inácio Neto, bom dia.
11: Fala, Léo Lima! Bom dia, Léo, bom dia a todos. Léo, a dica de hoje é sobre a importância do treinamento de mobilidade e alongamento, Léo. Flexibilidade é super importante para todas as nossas áreas, Léo. Quando nós fazemos uma atividade, né, de mobilidade, alongamento e flexibilidade, nós aumentamos, né, a nossa amplitude de movimento, nós preservamos ali a estrutura da articulação, né, nós preservamos a questão da elasticidade muscular, consequentemente evitaremos lesões, né, algum movimento que a gente possa fazer de forma mais brusca, a gente consegue fazer com maior amplitude, a gente consegue ter um alcance maior, né, dos movimentos. Então é super importante, né, para a gente ter a nossa parte do quadril mais móvel, o nosso tornozelo mais móvel, né, a questão do ombro, da parte escapular, cintura escapular mais móvel, mais tenha mais mobilidade. Então é super importante fazermos também esses tipos de treinamento. Então muitas vezes a pessoa está na academia, ela é só musculação, né, treinamento resistido, e esquece dessas propriedades, né, e dessas atividades que são super importantes, né, de forma globalizada, né, para o nosso corpo. Porque, Léo, essa é a minha dica de hoje. Caso alguém queira entrar em contato comigo, pelo meu Instagram, no @personalinacioneto, ou pelo meu WhatsApp, no 819-9641-4941. Sou personal trainer, trabalho com consultorias online através de aplicativos e sou especializado em treinamento funcional e também em treinamento para idosos. Um abraço a todos, Léo, e até a próxima, se Deus quiser.
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0: Valeu, professor Inácio Neto, pela participação. Bom dia aqui para o Marcos Eusébio, em Agrestina, tá com a gente aqui. Também Eusébia, na cidade de Jurema. Bom dia, Eusébia.
12: Bom dia, Léo, com a luz do Divino Espírito Santo, sempre, sempre ao seu lado. Que tudo de bom na sua vida e um bom programa, e um alô para todos os ouvintes do seu programa, principalmente a dona Anitta e Maria de Clóvis. Um abraço, amigo.
0: Obrigado, viu? Obrigado pela sua participação. 7h53.
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0: Olha, gente, crianças e jovens de até 15 anos já podem atualizar caderneta de saúde. Quem fala mais aí é o Rodrigo Santos.
13: A campanha nacional de multivacinação já começou por todo o país. crianças e adolescentes de até 15 anos de idade podem tomar de graça ao menos 11 diferentes vacinas nos postos de saúde de todo o país. A lista inclui a tríplice viral, que imuniza contra sarampo, caxumba e rubéola, as vacinas contra difteria, tétano e coqueluche, hepatite A e B, rotavírus, meningites, febre amarela, HPV, influenza e Covid-19, segundo o Ministério da Saúde. A campanha faz parte do esforço para recuperar as coberturas vacinais após a queda observada nos últimos anos. A atualização da carteira de vacinação poderá ser feita até 1º de setembro. Da agência de Rádio Mais News, Rodrigo Santos.
0: Obrigado, Rodrigo. São 7h54 pelo horário de Brasília.
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0: Ela é fisioterapeuta pélvica. Doutora Juliana Bonani, nossa parceira aqui de toda terça-feira. Ó, atenção, você tem alguma dúvida, quer fazer alguma pergunta para a doutora Juliana Bonani? É só mandar para cá, 81999-20-3300. Doutora Juliana, bom dia.
14: Bom dia, Léo. Bom dia, ouvintes. É um grande prazer estar aqui para mais uma manhã com a saúde íntima em dia. E hoje eu resolvi trazer para vocês um assunto que foi tema ontem no meu consultório, porque foi um paciente que chegou com um quadro de hemorroidas recorrentes, fissura, dor retal, dificuldade para evacuar. Então, muito preocupado com essa situação. E sim, ali tinha uma questão da musculatura do assoalho pélvico que não podia ser deixada de lado. Mas não era só isso. Tinha questões comportamentais também que ele precisava estar atento. Não bebia água suficiente, não tinha ingesta de fibras suficiente, não praticava atividade física. Tudo isso piora o trânsito intestinal. Então, quando as fezes elas não se mexem ali dentro, a pessoa não respira bem, não faz exercício, não toma água direitinho, o trânsito intestinal ele tende a ficar mais lento. Com esse trânsito mais lento, as fezes elas tendem também a ficar mais endurecidas. E adivinha, na hora de evacuar, esforço grande, e com esse esforço, esse aumento da pressão aqui na região do abdômen, acaba sim fazendo com que surjam hemorroidas, fissuras, e o ato de evacuar, que é para ser uma coisa tranquila, fisiológica, vira uma tortura, uma verdadeira tortura. Então, se você está aí desse outro lado e o momento de evacuar tem sido um momento difícil, um momento desafiador, saiba que algumas questões do seu comportamento, nos seus hábitos de dia a dia, podem sim mudar para facilitar esse trânsito intestinal, para facilitar a consistência bacana dessas fezes, para que então, no posicionamento certo de evacuar, que é o quê? Se possível, ter um banquinho para apoiar os pés e fazer uma posição de cócoras modificado para que esse evacuar seja mais fisiológico, não tenha tanto esforço. Prender o ar fazendo muito esforço, isso não vai facilitar a sua evacuação. Vai facilitar, na verdade, disfunções do seu assoalho pélvico e sim as hemorroidas, as fissuras e a dor nessa região. Então, se este momento tem sido muito traumático, um momento que te traz realmente muito desconforto, saiba que existem profissionais especializados para isso. Então, proctologistas podem te ajudar, né? Médicos que lidam com o trato gastrointestinal podem te ajudar, e sim, a fisioterapia pélvica também pode te ajudar.
0: Obrigado, viu, doutora Juliana Bonani, prestando serviço aqui no nosso programa. É 7h58, bora correr aqui por causa da hora, gente.
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0: Professor Antônio Ferreira já está aqui com a gente. Alguns jornais noticiaram que o uso da inteligência artificial tem provocado conflitos entre estudantes, famílias, professores e instituições de ensino. Deixa eu perguntar aqui ao professor Antônio Ferreira, de que forma a curadoria docente pode reconstruir a confiança, aproximar esses atores e favorecer uma aprendizagem mais ética, responsável e verdadeiramente educativa, hein, professor? Bom dia.
15: Bom dia, ouvintes. Bom dia, Léo Lima. Estamos em mais um momento do Capital Humano. A inteligência artificial mudou o mundo de informação, mas é o professor quem continua a construir e dar sentido ao conhecimento. Esse protagonismo nunca foi tão importante. É fora de dúvida que a IA está nas escolas, ajuda a pesquisar, a organizar ideias, mas gerou um conflito. De um lado, alunos e famílias defendem o uso da tecnologia e do outro, professores e instituições temem perda de autoria, de autoridade e de aprendizagem. Quando um educador suspeita de um trabalho feito por IA, pode recorrer a programas e ferramentas para confirmar a suspeita. Entretanto, é essa ferramenta que às vezes erra. Um texto humano pode ser classificado como artificial, provocando acusações injustas, notas contestadas e perda de confiança. Também há estudantes que copiam respostas sem compreender. E professor, um texto humano pode ser classificado como artificial, provocando acusações injustas, notas contestadas e perda de confiança. Também há estudantes que copiam respostas sem compreender. E professores que usam IA para preparar materiais sem verificar ou adaptar o conteúdo. A responsabilidade precisa valer para todos. É nesse cenário que surge a curadoria docente. Ela não propõe proibir a IA nem permitir seu uso sem limite. A proposta é colocar o professor para assumir o papel principal no processo educativo e ficar no centro das decisões pedagógicas. O professor curador orienta quando e como usar a ferramenta, ensina a verificar a fonte, comparar a resposta, reconhecer erros. Também avalia, além do texto pronto, pedindo que o aluno explique o que aprendeu e quais as decisões foram feitas. A família precisa conhecer essas regras. A escola precisa dialogar. A IA produz respostas, mas somente o professor, com mediação e transparência, transforma informação em conhecimento. Eu sou o professor Antônio Ferreira. Obrigado pela atenção e até mais um Momento do Capital Humano.
0: Obrigado, professor Antônio Ferreira. Para mim, gente, é uma das mais importantes profissões, se não for a mais importante profissão, né? Professor, né? Tem esse dom de ensinar, de educar, né? Gratidão aos nossos professores. Amanhã tem mais. 7 da manhã, espero você no programa do Léo Lima. Tchau, pessoal.
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1: Hora certa.
2: 8:10.
3: Bom dia.
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6: Muito bem, a partir de agora está no ar o Jornal Rádio News. Informação em primeiro lugar. Brasil e o mundo passam aqui na sua rádio favorita. Sejam bem-vindos.
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7: Previsão do tempo para terça-feira, 4 de agosto de 2026. Região Centro-Oeste, em Brasília, Distrito Federal. Previsão de céu com muitas nuvens no início da manhã desta terça-feira. À tarde, céu claro. Os termômetros marcam mínima de 15 e máxima de 26 graus. Umidade relativa do ar gira em torno de 80 a 30%. Cuiabá tem céu cheio de nuvens pela manhã. À tarde, o tempo abre, com temperatura mínima na capital de Mato Grosso de 23 e máxima de 36 graus. A umidade relativa do ar vai de 60 a 20%. Região Nordeste, em João Pessoa, Paraíba, céu com muitas nuvens e possibilidade de chuvisco à tarde. Temperatura mínima de 22 e máxima de 29 graus, nas horas mais quentes do dia. A umidade do ar é de 100 a 65%. Amarante, no Piauí, canta parabéns com muitas nuvens no céu. Temperatura mínima é de 22 e a máxima de 34 graus. A umidade relativa do ar é de 60 a 30%. Região Norte, em Rio Branco, no Acre, o dia começa com muitas nuvens no céu e tempo encoberto à tarde. À noite, previsão de céu claro, temperatura mínima de 22 e máxima de 32 graus. A umidade do ar é de 92 a 52%. Palmas, no Tocantins, amanhece com muitas nuvens no céu. À tarde, céu claro, temperatura mínima é de 20 e a máxima 35 graus. Umidade do ar varia de 60 a 20%. Região Sudeste. Em São Paulo, capital, tempo encoberto. Os termômetros registram mínima de 16 e máxima de 30 graus. A umidade relativa do ar vai de 85 a 20%. A cidade de São Domingos do Prata, em Minas Gerais, faz aniversário com previsão de céu encoberto de caraba. A cidade de São Domingos do Prata, em Minas Gerais, faz aniversário com previsão de céu encoberto. Temperatura mínima de 13 e máxima de 24 graus. Umidade relativa do ar é de 100 a 50%. Região Sul. Em Curitiba, Paraná, muitas nuvens no céu pela manhã e tempo encoberto à tarde. Os termômetros registram mínima de 16 e máxima de 26 graus. A umidade relativa do ar fica entre 85 e 35%. Brusque, em Santa Catarina, sopra velhinhas com muitas nuvens no céu. Termômetros registrando mínima de 16 e máxima de 25 graus. A umidade relativa do ar oscila entre 100 e 60%. Você ouviu a previsão do tempo

0: Para terça-feira, 4 de agosto de 2026, com informações do IBGE Cidades e do Instituto Nacional de Meteorologia, INMET.
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2: O Brasil registrou crescimento de 46% no número de turistas estrangeiros entre 2019 e 2025. Desempenho superior ao de importantes destinos turísticos internacionais. Com isso, o Brasil está entre os países que mais ampliaram a chegada de visitantes estrangeiros no período pós-pandemia, conquistando também a quarta posição entre as economias analisadas em um levantamento feito pela OCDE, a Organização para a Cooperação e Desenvolvimento Econômico. De acordo com o relatório Tendências e Políticas do Turismo da OCDE, no período analisado, o número de turistas internacionais nos destinos nacionais passou de 6 milhões e 300 mil para 9 milhões e 300 mil. O desempenho coloca o Brasil à frente de concorrentes como Japão, Portugal, Espanha e França. O Brasil também avançou na América do Sul, enquanto países como Argentina e Peru registraram retração no fluxo de turistas internacionais no mesmo intervalo. As informações desse relatório convergem com o registro de chegada de turistas internacionais, que ficou em 5 milhões e 200 mil no primeiro semestre deste ano, a segunda maior, e também de divisas deixadas por esses viajantes, de 5 bilhões e 600 milhões de dólares, 12% a mais que no mesmo período do ano passado.
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3: Consumidores que tiveram algum tipo de prejuízo após a falta de energia causada pelos fortes ventos no Rio de Janeiro na última semana podem ser ressarcidos. O pedido deve ser feito diretamente à distribuidora responsável. Entre os danos estão equipamentos danificados pela interrupção ou oscilação de energia, alimentos ou medicação perdidos por falta de refrigeração, entre outros prejuízos, conforme prevê o Código de Defesa do Consumidor e a regulamentação da ANEEL, Agência Nacional de Energia Elétrica. Segundo a Secretaria de Estado de Defesa do Consumidor e o Procon Rio, é importante que o consumidor reúna provas dos danos e siga os procedimentos adequados para solicitar o ressarcimento junto à concessionária responsável pelo fornecimento de energia. Caso um aparelho tenha sido avariado, o consumidor deve, ao registrar o pedido de ressarcimento, identificar o equipamento, informando marca, modelo e tempo de uso, se possível, além de informar a data e o horário aproximado da ocorrência. O consumidor não deve descartar ou consertar o aparelho antes da análise da concessionária, a não ser que tenha autorização ou necessidade comprovada. É preciso guardar protocolos de atendimento, notas fiscais, laudos técnicos, orçamentos e demais documentos que possam comprovar o dano. O prazo para solicitar o ressarcimento é de até 5 anos. Após o registro do pedido, a concessionária deve realizar a verificação do equipamento em até 1 dia útil, quando se tratar de aparelhos usados para conservar alimentos perecíveis ou medicamentos, como geladeira e freezer, e em até 10 dias para os demais equipamentos. Concluída a análise, a distribuidora deve informar o resultado ao consumidor em até 15 dias, quando a solicitação for feita nos primeiros 90 dias após o dano. Nos demais casos, o prazo para informar o resultado é de até 30 dias. Se o pedido for aceito, o ressarcimento deverá ser realizado em até 20 dias, por meio de conserto, substituição do aparelho ou pagamento de indenização. A Secretaria de Estado de Defesa do Consumidor e o Procon Rio reforçam que os consumidores que tiverem dificuldades para exercer seus direitos podem procurar os canais oficiais de atendimento do órgão para registrar reclamações e receber orientação sobre os procedimentos cabíveis.
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4: Ser chamado pelo nome, entender o que está sendo receitado, saber por que um exame foi pedido. São situações simples, mas nem sempre respeitadas no dia a dia pelos serviços de saúde. Esse cuidado começa antes mesmo da chegada ao consultório. Passa pelo segurança da portaria, pelo técnico administrativo do balcão, por quem faz a triagem, até chegar ao médico ou enfermeiro. É justamente esse fluxo completo entre paciente e equipe de saúde que uma lei recém-aprovada no Brasil passou a regular. Desde abril está em vigor o Estatuto dos Direitos do Paciente, que transforma a pessoa atendida em protagonista das decisões sobre o próprio tratamento e estabelece deveres para todos os envolvidos, tanto no SUS quanto na rede privada. A diretora da Escola de Enfermagem da USP, a Universidade de São Paulo, professora Vilanice Alves de Araújo, explica que a autonomia do paciente passa a ser um ponto central na nova legislação.
5: O que a gente verifica é que as principais mudanças que traz aí o estatuto é que ele fortalece a autonomia do paciente como um princípio central deste estatuto. Ele garante o consentimento informado, que deixa de ser apenas a assinatura de um documento e passa a ser um processo de comunicação, e assegura o direito à informação clara sobre diagnóstico, prognóstico, riscos, benefícios e alternativas terapêuticas.
4: Segundo a professora, a lei também garante ao paciente o acesso ao seu prontuário, o direito a uma segunda opinião médica, a presença de acompanhante e a cuidados paliativos no fim da vida. Até então, essas garantias estavam dispersas em normas isoladas e agora passam a valer de forma unificada em todo o país. A pesquisadora Maristela Santini, especialista em direitos e segurança do paciente, explica que é a comunicação entre toda a equipe, não só entre médicos e enfermeiros, que garante, na prática, que essas conquistas saiam do papel.
6: A comunicação ela tem que estar no nível entre os trabalhadores, dos trabalhadores com o paciente, trazendo ele aqui como um parceiro de cuidado e não como alguém que está hierarquicamente numa posição menor.
4: Falhas de comunicação, segundo a pesquisadora, estão entre as principais causas de erros na assistência à saúde. Já o paciente bem informado, mostram os estudos, adere melhor ao tratamento e participa mais das decisões sobre a própria saúde. O estatuto também impõe deveres. Pelo artigo 22 da lei, cabe ao paciente informar corretamente seu histórico de saúde, avisar sobre mudanças no tratamento e respeitar profissionais e demais usuários dos serviços. Para Maristela Santini, essa responsabilidade não se limita ao indivíduo. Faltar a uma consulta marcada, por exemplo, tira a vaga de outro paciente que aguarda na fila de espera. Segundo as duas pesquisadoras, o desafio agora é levar essa informação a quem ela interessa, ou seja, pacientes e também profissionais de saúde. E isso passa necessariamente pela comunicação. Esse é o convite que a professora Vilanice Alves deixa aos ouvintes.
5: Se você utiliza o SUS ou o Serviço de Saúde Privado, esse estatuto diz respeito diretamente a você, ouvinte. Ele vale para quem é atendido em uma unidade básica de saúde, em um hospital, em uma clínica, seja privada ou pública, e traz mais clareza sobre direitos, os seus direitos e também sobre suas responsabilidades como paciente ou usuário do serviço de saúde.
4: A violação dos direitos dos pacientes passa a ser tratada pela primeira vez no Brasil como uma questão de direitos humanos, não apenas uma disputa contratual entre paciente e serviço de saúde. Na prática, quem sentir que teve algum direito desrespeitado pode buscar a ouvidoria do próprio hospital, clínica ou plano de saúde, que agora são obrigados a manter esse canal, além de recorrer a órgãos como a ANS, a Agência Nacional de Saúde, PROCON ou os Conselhos Profissionais de Saúde.
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0: 8:25.
1: Bom dia.
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3: 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Estamos de volta e agora vamos falar de esporte aqui no Jornal Rádio News.
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4: E Atlético Mineiro e Juventude não saíram do 0-0 no último sábado no jogo de ida das oitavas de final da Copa do Brasil, na Arena MRV, em Belo Horizonte. O vencedor do mata-mata será decidido nesta terça-feira no estádio Alfredo Jaconi, em Caxias do Sul, Rio Grande do Sul. As traves impediram que o placar se movimentasse na Arena MRV. No primeiro tempo, o Juventude carimbou outra versão em um chute forte fora de área de Alisson Safira. Já no segundo tempo, Igor Gomes para o Atlético parou na trave esquerda em cobrança de falta.
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4: E o Santos ficou no empate por 0-0 com o Remo na Vila Belmiro durante o duelo de ida das oitavas de final da Copa do Brasil. Mais uma vez, aposta do técnico Cuca, Neymar e Gabigol tiveram uma atuação bastante apagada e pouco exigiram do sistema defensivo paraense. A vaga será definida às 21h30, horário de Brasília, desta terça-feira no Mangueirão. Diante do empate nesta primeira partida, quem vencer estará garantindo nas quartas de final da competição. Um novo empate leva a decisão da vaga para os pênaltis.
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4: E Vasco e Fluminense empataram em 0-0 pela ida das oitavas de final da Copa do Brasil no Maracanã. O Fluminense começou com ampla superioridade e teve as chances mais claras em um primeiro tempo com muitas faltas. Savarino e Canóbio quase marcaram, mas pararam na boa atuação de Léo Jardim. Na etapa final, o cenário se manteve similar, ainda com muitas infrações, mas os Cruz Maltinos chegaram mais vezes, falhando ao finalizarem as jogadas. O empate deixou confronto aberto para a volta, que será também no Maracanã, nesta quarta-feira, às 21h30, horário de Brasília.
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5: Começou a campanha de multivacinação com reforço para o combate ao sarampo no estado de São Paulo, que registrou 15 casos da doença em 2026. O estado de São Paulo confirmou na semana passada o 15º caso de sarampo neste ano. Os registros ocorreram nas cidades de São Bernardo do Campo e Guarulhos, além da capital paulista. Nos três municípios, a vacina tríplice viral, que protege contra sarampo, caxumba e rubéola, está sendo oferecida para toda a população entre 6 meses de idade e 59 anos, independentemente da situação vacinal. Para as crianças entre 6 meses e menos de um ano, a imunização é considerada dose zero e não substitui a vacinação prevista no calendário nacional de vacinação. Segundo a Secretaria de Estado da Saúde de São Paulo, dados deste ano indicam cobertura de cerca de 77% para a primeira dose e de 65% para a segunda dose da vacina tríplice viral, valores bem abaixo da meta estabelecida pelo Ministério da Saúde, que é de 95% para cada uma das doses. A campanha de multivacinação acontece nos 645 municípios paulistas e busca atualizar esquemas vacinais em atraso. Estão disponíveis imunizantes para hepatite A e B, febre amarela, influenza, Covid-19, HPV, entre outras. Pais e responsáveis devem levar crianças e adolescentes com a caderneta aos postos de vacinação, para que as equipes verifiquem as doses conforme a faixa etária e histórico vacinal.
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6: A Justiça Eleitoral divulgou novas regras para arrecadação e prestação de contas nas eleições gerais de 2026, que acontecem daqui a 2 meses. Pela primeira vez, está permitido o uso de recursos de campanha na prevenção e combate à violência política, incluindo gastos com a proteção e segurança de candidatos. Para doações feitas via Pix, não é mais necessária a emissão do recibo eleitoral, mas a identificação do CPF do doador continua obrigatória. É proibido o financiamento de campanhas eleitorais por meio de moedas virtuais, criptomoedas ou cartões pré-pagos. Candidatos e partidos podem abrir contas de campanha de forma totalmente eletrônica por meio da assinatura digital. Além disso, doações recebidas por cartão de crédito ou financiamento coletivo devem ser informadas à Justiça Eleitoral em até 72 horas após o crédito. E candidaturas de mulheres e pessoas negras devem receber no mínimo 30% cada dos recursos do fundo partidário e do fundo especial de financiamento de campanha. Para indígenas, o valor deve ser proporcional ao número de candidatos. Além dessas mudanças, continua proibida a doação por parte de empresas e de fontes estrangeiras. Pessoas físicas podem doar até 10% dos rendimentos brutos referentes a 2025. E para doações acima de R$ 1.064,10, é obrigatória a transferência eletrônica ou cheque nominal e cruzado. Para doações e bens, o limite estimado é de até R$ 40 mil. De acordo com a resolução do Tribunal Superior Eleitoral, o descumprimento dessas normas pode resultar em multas de 100% sobre o valor doado a mais para a campanha eleitoral, além de sanções por abuso de poder econômico.
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1: Um ataque de drone ucraniano atingiu uma praia na costa do Mar Negro, na Rússia, resultando na morte de ao menos 7 pessoas e ferindo outras 40. O incidente ocorreu na vila de veraneio de Arkhipo-Ossipovka, intensificando a escalada de ataques contra civis em ambos os lados do conflito. Vídeos georreferenciados confirmam a queda de um drone diretamente na praia, seguido de uma explosão que causou pânico entre os banhistas. As autoridades russas acusaram a Ucrânia de terrorismo, enquanto Kiev ainda não se pronunciou oficialmente sobre o ocorrido.
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7: Centenas de migrantes foram encontrados dormindo em uma praia de Ceuta, território espanhol, no norte da África, após uma travessia em massa vinda do Marrocos. A situação destaca a persistente crise migratória na região e os desafios enfrentados pelas autoridades espanholas. As travessias em massa, tanto a pé quanto por mar, têm sido uma constante na fronteira entre Marrocos e Espanha. As autoridades locais estão mobilizadas para prestar assistência e gerenciar a chegada desses indivíduos que buscam melhores condições de vida na Europa.
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1: A primeira semana de agosto de 2026 no Brasil será marcada por uma frente fria, a formação de um ciclone e ventos que podem atingir até 90 km por hora em diversas regiões. A previsão alerta para a possibilidade de desastres naturais e impactos significativos em várias localidades do país. Além disso, um boletim recente aponta que o fenômeno El Niño está muito forte, elevando ainda mais o risco de eventos climáticos extremos. A população é aconselhada a ficar atenta aos comunicados da Defesa Civil e tomar as precauções necessárias.
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3: Essas foram as últimas de hoje do Jornal Rádio News. Voltaremos na próxima edição. Fique ligado.
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9: Quando eu partir, não temas a minha memória. 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
11: Bom dia.
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Olá, amigos, que Deus abençoe grandiosamente a todos. Está no ar o programa A Bênção de Deus no Seu Lar, trazendo o ensinamento da Palavra de Deus. E seu amigo de sempre, Elton Araújo, hoje estará trazendo o ensinamento do Salmo de número 30, que foi, na realidade, um cântico de gratidão. Davi, ele celebra porque Deus o livrou da morte, Deus restaurou sua vida e transformou o choro dele em alegria. O Salmo de número 30 foi escrito pelo rei Davi. Esse salmo com certeza irá trazer ensinamentos para as nossas vidas, tá bom? E não esqueça, faça o compartilhamento do link da rádio que você está escutando o programa, para que outras pessoas sejam alcançadas em o nome do Senhor Jesus Cristo. São mais de 400 rádios que de segunda a sexta-feira têm passado o programa e tem sido uma bênção. Pessoas têm sido alcançadas pela palavra de Deus. E não esqueça, faça uma oração a Deus pela rádio que você está escutando este programa. Ore pelo dono da rádio, pelos equipamentos, pelos familiares, pelos funcionários, por todos. Todos nós precisamos de oração para que Deus possa ampliar cada vez mais esse projeto de ensinamento da palavra de Deus. Olha, nós iremos nesse momento escutar um lindo musical e logo em seguida iremos retornar com o ensinamento da palavra de Deus. Vamos ao musical. Música.

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No programa de hoje, nós iremos estudar o Salmo de número 30, que é um cântico de gratidão. Davi celebra porque Deus o livrou da morte, restaurou sua vida e transformou seu choro em alegria. No Salmo de número 30, do versículo 1 ao 4, nós encontramos o seguinte: Exaltar-te-ei, ó Senhor, porque tu me exaltaste, e não fizeste com que meus inimigos se alegrassem sobre mim. Senhor, meu Deus, clamei a ti, e tu me saraste. Senhor, fizeste subir a minha alma da sepultura. Conservar-te-me a vida, para que não descesse ao abismo. Cantai ao Senhor, vós que sois seus santos, e celebrai a memória do seu santuário. Aqui nós podemos observar que Davi, ele reconhece que sua vitória sempre vinha de Deus. Ele não se vangloriaria, ou seja, ele não trazia ali a responsabilidade para ele. Eu venci na força do meu braço. Ele fugia desse tipo de comportamento. Na realidade, ele mostrava que Deus era quem livrava ele, e por isso ele louvava ao Senhor. Aqui nessa parte nós podemos observar também que Davi, ele está testemunhando. Davi orou. Davi, ele foi atendido por Deus. Ele fala também que Deus sarou ele, né? Tu me saraste, né? O texto fala sobre isso. Então ele reconhece que Deus tinha sarado ele. Essa cura pode ser uma cura física, uma cura emocional ou uma cura espiritual. Aí eu te pergunto, querido ouvinte, você está precisando que Deus te sare? Você está precisando que Deus te cure? Seja uma cura física, emocional ou espiritual? Se a resposta for sim, daqui a pouco nós iremos orar. E no momento dessa oração, Deus pode entrar com o poder dele e te curar por completo. Dando sequência aqui, nós podemos observar que Davi também, em um determinado momento, ele se sentiu perto da morte, mas ele reconhece que Deus o livrou. Ele expressa a gratidão ao Senhor. E a gratidão de Davi se transforma também em um convite para todos nós sermos pessoas gratas e verdadeiros adoradores do Senhor. Já no versículo 5 e 6 do Salmo 30, está escrito o seguinte: Porque a tua ira dura só um momento, no seu favor está a vida. O choro pode durar uma noite, mas a alegria vem pela manhã. Eu dizia na minha prosperidade: nunca vacilarei jamais. Este é um versículo mais conhecido desse salmo. O choro pode durar uma noite, mas a alegria vem pela manhã. Correto? Muito conhecido esse texto bíblico. Aqui ele também está mostrando a dor que ele estava passando. Ele estava tendo complicações, lutas, adversidades, mas a misericórdia de Deus começa a trazer o renovo para a vida dele. O choro pode durar uma noite, que simboliza momento de luto, momento de tristeza, momento de dor, momento de perda, mas a alegria vem pela manhã. Ou seja, Deus traz a resposta. Já no versículo 7 e 8 do Salmo 30 está escrito: Tu, Senhor, pelo teu favor, fizeste forte a minha montanha. Tu encobriste o teu rosto e fiquei perturbado. A ti, Senhor, clamei e ao Senhor supliquei. Aqui ele reconhece que por causa do seu obstáculo de pecado, Deus poderia estar cobrindo o rosto. E isso estava levando ele a fazer o quê? Ficar perturbado, desesperado. Nós temos que entender isso. Os nossos pecados fazem separação entre nós e o nosso Deus. Mas aqui também ele expressa, nesse salmo,
que Deus fizeste a montanha dele forte. Essa montanha representava o quê? A vida dele. Representa as nossas vidas. Olha, qualquer pessoa que está alinhado com Deus, essa pessoa é fortificada. Então nós temos que entender o seguinte, que parece que está tendo contradições aqui do salmista, mas não é. Tinha um momento que ele estava bem na presença de Deus, mas tinha um momento que ele vacilava. Se nós analisarmos, todos nós somos assim. Tem momentos que estamos numa comunhão mais plena com Deus, mas pensa que não, do nada, às vezes acontece uma situação que a pessoa se ira, a pessoa se ofende, a pessoa fala o que não é para falar, e ali a pessoa acabou naquele momento perdendo a comunhão com Deus. Por isso que o Salmo parece que tem hora que ele está bem, parece que tem hora que ele está mal, porque é geralmente assim que funciona. Tem momento que o ser humano está bem na presença de Deus e no descuido pisa na bola, em uma linguagem muito popular. Por isso nós temos que vigiar o máximo possível, para que em momento algum venhamos pisar na bola, para que em momento algum venhamos sair da presença de Deus. Porque se nós sairmos da presença de Deus, automaticamente Deus precisa se afastar, certo? Porque o pecado faz separação entre nós e Deus. E aí a pessoa se sente perturbada mesmo, falta paz, falta alegria, falta um monte de coisa na vida da pessoa, porque a ausência de Deus leva a pessoa a ficar perturbada, tá certo? Agora, interessante nós analisarmos aqui, ele continua clamando a Deus, ele sempre está se voltando para a oração. O interessante é que no Salmo 50, versículo 15, está escrito o seguinte: invoca-me no dia da angústia, e eu te livrarei e tu me glorificarás. Por isso que o salmista, ele continuava clamando ao Senhor, porque ele sabia que diante do clamor, diante da busca, da súplica, Deus iria olhar para ele. E o mesmo nós temos que fazer. Nós precisamos nos voltar para Deus em oração. Já no versículo 9, o texto fala o seguinte, do capítulo 30 de Salmo: que proveito há no meu sangue quando desço a cova? Porventura, te louvará o pó? Anunciará ele a tua verdade? Aqui Davi expressa uma angústia e a sensação de desespero diante da possibilidade da morte. O salmista, ele menciona que na morte não há como louvar a Deus, sugerindo que é importante ele permanecer vivo para glorificar ao Senhor. Essa passagem aborda temas como a fragilidade da vida, a busca por perdão divino. Enfatiza que a vida é um tempo precioso. Quando ele fala, porventura pode louvar no pó, estando morto, poderá anunciar as tuas verdades, aqui ele está clamando, expressando a importância que ele precisa estar vivo, continuar vivo, para glorificar o Senhor, falar das verdades do Senhor. Nós temos que entender isso. Enquanto nós estivermos vivos, nós podemos glorificar ao Senhor, falar do Senhor para as pessoas, fazer a obra de Deus. Mas quando nós morrermos, a única coisa que nos aguarda é um julgamento. Então todos nós precisamos, enquanto estivermos vivos, glorificar o nome do Senhor, falar o nome do Senhor. E quantas pessoas estão vivas querendo a morte? Não faça um negócio desse. Busque o renovo, busque o perdão, busque ser instrumento nas mãos de Deus. Eclesiastes capítulo 9, versículo 10 fala o seguinte: tudo quanto te vier a mão para fazer, faze-o conforme as tuas forças, porque na sepultura para onde tu vais não há obra, nem indústria, nem ciência, nem sabedoria alguma. Aqui nós podemos observar que o texto deixa bem claro: use a sua vida, as suas forças para fazer as coisas para Deus. Por quê? Porque vai chegar o dia que você vai morrer. Vai chegar o dia que eu vou morrer. E não tem como eu fazer nada para Deus depois que eu estiver morto. Então tudo que nós formos fazer, precisamos fazer agora em vida. E tudo que nós formos fazer, precisa ser para a glória de Deus. Já no Salmo 30, versículo 10 ao 12, nós podemos extrair também outras informações. Vamos dar sequência aqui. Ouve-me, Senhor, e tem piedade de mim. Senhor, sê o meu auxílio.
tornaste o meu pranto em folguedo, tiraste o meu cilício e me cingiste de alegria, para que a minha glória te cante louvores e não se cale. Senhor Deus meu, eu te louvarei para sempre. Olha que lindo. Davi, ele pede por misericórdia e socorro, certo? Ao mesmo tempo, ele se humilha diante do Senhor. Davi, ele transforma lamento em dança, tristeza em alegria, e ele anuncia que a mudança vem do Senhor. Davi, ele encerra esse salmo prometendo louvar ao Senhor para todo o sempre. O Salmo 30 nos ensina que Deus levanta quem cai, Deus cura quem está ferido, Deus transforma o choro em alegria e nos chama a viver em gratidão. A noite pode ser difícil, mas com Deus, amanhã chegará. Com Deus, a alegria brotará. Com Deus, o choro será transformado em alegria. Sendo assim, o Salmo 30 nos traz muitas revelações, muitos ensinamentos que nós precisamos extrair para as nossas vidas. E eu tenho certeza que cada pessoa que está participando dessa série de mensagens, recebendo esse ensinamento, o Espírito Santo está atuando de uma forma linda, de uma forma maravilhosa. No próximo programa, se Deus quiser, nós iremos estudar o Salmo de número 31. Eu quero orar neste momento com todos vocês. Eu quero clamar ao Senhor para que Deus possa entrar com providência, para que Deus possa entrar com provisão, para que Deus possa fazer o sobrenatural na vida de cada um de nós. Vamos orar? Vamos falar com Deus? Pai, em nome do Teu Filho Jesus Cristo, eu entro na Tua presença em oração. Pai, estamos recebendo esse ensinamento e hoje, meu Pai, nos aprofundamos no Salmo de número 30, que nos traz revelações profundas. O Salmo deixa bem claro, o choro pode durar uma noite, mas a alegria vem pela manhã. Precisamos, meu Pai, levantar a cabeça diante dos obstáculos, diante das lutas, das tribulações, das adversidades. Precisamos, meu Senhor, nos firmar com o Senhor cada vez mais, nos entregando de coração inteiro. Pai, olha para este homem que precisa do Senhor. Olha para esta mulher, meu Deus, que necessita da Tua proteção divina. O Senhor levanta quem cai. O Senhor cura quem está enfermo. O Senhor transforma choro em alegria. O Senhor nos convida a viver uma vida de gratidão. Opera, Espírito Santo, em nossas vidas, de uma forma sobrenatural. Pai, eu vou usar a autoridade que o Senhor tem me dado. E como ministro do Teu Evangelho, eu repreendo, meu Deus, toda e qualquer ação contrária que tenha agido na vida dessas pessoas. E eu falo mal. Você não pode mais agir na vida dessas pessoas. Eu te repreendo em o nome de Jesus Cristo. Eu falo, saia, bata em retirada, em nome do Senhor Jesus Cristo. Pai, eu quero orar por estas pessoas que estão enfermas. O salmista falou que o Senhor sarou ele. Meu Pai, olha para esta pessoa que está enferma. Seja a enfermidade física, seja a enfermidade emocional ou até mesmo espiritual. Que o Senhor possa tocar, meu Pai, no corpo desta pessoa, na mente desta pessoa e trazer a cura completa para que esta pessoa possa, meu Deus, glorificar o Senhor todos os dias da vida dela. Eu creio, Espírito Santo, que a obra do Senhor é completa e que o milagre está acontecendo em nome do Senhor Jesus Cristo. Pai, eu quero orar neste momento pela casa, pelo lar, pela família, pela vida desta pessoa que está participando desse momento espiritual. Que o Senhor possa colocar temor, meu Pai, em todos os corações, em nossos corações. Visita a nossa vida, Pai, e organiza, meu Pai, cada departamento das nossas vidas com o temor do Senhor, com a presença do Senhor, com a unção do Senhor. Precisamos de Ti, Espírito Santo, que o Senhor possa tirar a vaidade dos nossos corações,
Que o Senhor possa tirar a soberba, que o Senhor possa tirar tudo aquilo que impede, meu Pai, de o Senhor verdadeiramente habitar em cada um de nós. Porque nós somos morada do Espírito Santo, mas o Espírito Santo não pode habitar em um corpo soberbo, em um corpo orgulhoso, em um corpo que não seja humilde. Nos ensina, Espírito Santo, a te buscar da forma certa, seguir ao Senhor pelo caminho correto. Pai, é o que eu te peço, em o nome do teu Filho Jesus Cristo, para a tua glória, em nome de Jesus Cristo. Amém e glória a Deus. Respire fundo nesse momento. Tome posse da sua bênção. Aquilo que o Espírito Santo ministrou é aquilo que você deve colocar em prática, tá bom? Olha, no próximo programa, se Deus quiser, nós iremos estudar o Salmo de número 31. Mas deixa eu fazer um pedido para você. Avise algumas pessoas que você tem acesso que você irá mandar o link da rádio antes do horário do programa, tá certo? E aí, quando começar o programa, essas pessoas terão acesso ao link da rádio que você irá mandar e essas pessoas irão receber o ensinamento do Salmo 31. E fazendo isso, automaticamente você passa a ser um multiplicador do Evangelho do Senhor Jesus Cristo, tá bom? Olha, eu quero nesse momento, juntamente com vocês, escutarmos um louvor. Vamos escutar o louvor e logo em seguida o programa finaliza por hoje. Vamos ao musical!

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0: 96.
1: Bom dia.
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1: 9:50.
2: Bom dia.
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2: Muito bem, senhoras e senhores, está entrando no ar mais uma edição do The Music Coffee Time, edição especial de terça-feira. Como é que está sendo o seu dia? Tudo bem? Tudo tranquilo? Sejam bem-vindos. Que Deus possa abençoar você, sua família, o seu lar, o seu trabalho, porque a partir de agora a gente traz para você as grandes emoções do passado. Durante 2 horas a gente traz as recordações do passado de volta para o presente. Aumenta o som, The Music Coffee Time já está no ar.

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2: 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Um ataque de drone ucraniano atingiu uma praia na costa do Mar Negro, na Rússia, resultando na morte de ao menos 7 pessoas e ferindo outras 40. O incidente ocorreu na vila de veraneio de Arkhipo-Ossipovka, intensificando a escalada de ataques contra civis em ambos os lados do conflito. Vídeos georreferenciados confirmam a queda de um drone diretamente na praia, seguido de uma explosão que causou pânico entre os banhistas. As autoridades russas acusaram a Ucrânia de terrorismo, enquanto Kiev ainda não se pronunciou oficialmente sobre o ocorrido.
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4: Previsão do tempo para terça-feira, 4 de agosto de 2026. Região Nordeste, em João Pessoa, Paraíba, céu com muitas nuvens e possibilidade de chuvisco à tarde. Temperatura mínima de 22 e máxima de 29 graus, nas horas mais quentes do dia. A umidade do ar é de 100 a 65%. Amarante, no Piauí, canta parabéns com muitas nuvens no céu. Temperatura mínima é de 22 e a máxima de 34 graus. A umidade relativa do ar é de 60% a 30%.
5: 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Hora certa.
6: 10 horas e 25 minutos.
7: Bom dia.
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0: As grandes emoções do passado estão de volta aqui no The Music Coffee Time. Aumente o volume.
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0: Você está sintonizado nos grandes sucessos do passado. A gente traz de volta para o presente aqui no The Music Coffee Time. A gente volta já. Depois do intervalo tem mais.
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2: Centenas de migrantes foram encontrados dormindo em uma praia de Ceuta, território espanhol, no norte da África, após uma travessia em massa vinda do Marrocos.

0: A situação destaca a persistente crise migratória na região e os desafios enfrentados pelas autoridades espanholas. As travessias em massa, tanto a pé quanto por mar, têm sido uma constante na fronteira entre Marrocos e Espanha. As autoridades locais estão mobilizadas para prestar assistência e gerenciar a chegada desses indivíduos, que buscam melhores condições de vida na Europa.
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3: Previsão do tempo para terça-feira, 4 de agosto de 2026. Região Centro-Oeste, em Brasília, Distrito Federal, previsão de céu com muitas nuvens no início da manhã desta terça-feira. À tarde, céu claro. Os termômetros marcam mínima de 15 e máxima de 26 graus. Umidade relativa do ar gira em torno de 80 a 30%. Cuiabá tem céu cheio de nuvens pela manhã. À tarde, o tempo abre, com temperatura mínima na capital de Mato Grosso de 23 e máxima de 36 graus. A umidade relativa do ar vai de 60 a 20%.
4: Dez horas e 42 minutos.
5: Bom dia.
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7: Atenção, senhores passageiros, estamos de volta com The Music of Time.
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0: Jaime, as grandes emoções da sua vida estão aqui. A gente volta já.
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4: A primeira semana de agosto de 2026 no Brasil será marcada por uma frente fria, a formação de um ciclone e ventos que podem atingir até 90 km por hora em diversas regiões. A previsão alerta para a possibilidade de desastres naturais e impactos significativos em várias localidades do país. Além disso, um boletim recente aponta que o fenômeno El Niño está muito forte, elevando ainda mais o risco de eventos climáticos extremos. A população é aconselhada a ficar atenta aos comunicados da Defesa Civil e tomar as precauções necessárias.
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5: Tempo agora. Previsão do tempo para terça-feira, 4 de agosto de 2026. Região Norte, em Rio Branco, no Acre, o dia começa com muitas nuvens no céu e tempo encoberto à tarde. À noite, previsão de céu claro, temperatura mínima de 22 e máxima de 32 graus. A umidade do ar é de 92 a 52%. Palmas, no Tocantins, amanhece com muitas nuvens no céu. À tarde, céu claro, temperatura mínima é de 20 e a máxima 35 graus. Umidade do ar varia de 60 a 20%.
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7: Hora certa!
8: 11 horas.
9: Bom dia.
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0: Eita, coisa boa, de volta com o nosso The Music of Time. Então aumenta aí o volume, estamos chegando de volta com os grandes clássicos pra você.
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0: Você está na melhor sintonia com o nosso The Music Coffee Time. A gente vai para um break e daqui a pouco tem mais. Não sai daí.
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4: Um ataque de drone ucraniano atingiu uma praia na costa do Mar Negro, na Rússia, resultando na morte de ao menos 7 pessoas e ferindo outras 40. O incidente ocorreu na vila de veraneio de Arkhipo-Ossipovka, intensificando a escalada de ataques contra civis em ambos os lados do conflito. Vídeos georreferenciados confirmam a queda de um drone diretamente na praia, seguido de uma explosão que causou pânico entre os banhistas. As autoridades russas acusaram a Ucrânia de terrorismo, enquanto Kiev ainda não se pronunciou oficialmente sobre o ocorrido.
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6: Previsão do tempo para terça-feira, 4 de agosto de 2026. Região Sudeste. Em São Paulo, capital, tempo encoberto. Os termômetros registram mínima de 16 e máxima de 30 graus. A umidade relativa do ar vai de 85% a 20%. A cidade de São Domingos do Prata, em Minas Gerais, faz aniversário com previsão de céu encoberto de caramba. A cidade de São Domingos do Prata, em Minas Gerais, faz aniversário com previsão de céu encoberto. Temperatura mínima de 13 e máxima de 24 graus. Umidade relativa do ar é de 100 a 50%.
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8: 11 horas e 23 minutos.
9: Bom dia.
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0: Atenção, senhores passageiros, estamos de volta com The Music Coffee Time.
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0: Você está na melhor sintonia com o nosso The Music Coffee Time. A gente vai para um break e daqui a pouco tem mais. Não sai daí.
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4: Centenas de migrantes foram encontrados dormindo em uma praia de Ceuta, território espanhol, no norte da África, após uma travessia em massa vinda do Marrocos. A situação destaca a persistente crise migratória na região e os desafios enfrentados pelas autoridades espanholas. As travessias em massa, tanto a pé quanto por mar, têm sido uma constante na fronteira entre Marrocos e Espanha. As autoridades locais estão mobilizadas para prestar assistência e gerenciar a chegada desses indivíduos que buscam melhores condições de vida na Europa.
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6: Previsão do tempo para terça-feira, 4 de agosto de 2026. Região Sul. Em Curitiba, Paraná, muitas nuvens no céu pela manhã e tempo encoberto à tarde. Os termômetros registram mínima de 16 e máxima de 26 graus. A umidade relativa do ar fica entre 85% e 35%. Brusque, em Santa Catarina, sopra velhinhas com muitas nuvens no céu. Termômetros registrando mínima de 16.

0: 11:41.
1: Bom dia.
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3: Eita, coisa boa, de volta com o nosso The Music Coffee Time. Então aumenta aí o volume, estamos chegando de volta com os grandes clássicos pra você.
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0: horas a gente encerra a edição especial do The Music Coffee Time dessa terça-feira. Obrigado, hein, gente? A gente volta amanhã na quarta com mais The Music pra você.
1: A cada estrela no céu, sinto a presença de quem já se foi. A vida é uma jornada e a morte é apenas uma mudança de paisagem. Na eternidade das lembranças, encontramos consolo para a finitude da vida. A saudade é a melodia que toca suavemente nos corações que amam.

Na ausência de quem amamos, vemos o mundo se desbotar aos poucos e a chuva cai como a saudade, lenta e persistente, preenchendo o vazio com memórias de um tempo que se foi.

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1: Quando você se sentir sozinho, incapaz de enfrentar o dia a dia, quando não aguentar mais as pressões da vida, lembre-se da promessa de Jesus. Eis que estou com você todos os dias, até a consumação dos séculos. Deus o ama e está ao seu lado agora, mesmo que você não sinta. Ele quer ajudá-lo, se você lhe permitir. Então, por que não experimentar? Ajoelhe-se aos seus pés e clame: Senhor, estou cansado de lutar sozinho. Os desafios que enfrento estão além das minhas forças. Agora quero que tu dirijas minha vida, acalme a tempestade e aquietes meus nervos exaustos. Quero que sejas minha força e minha vitória neste mundo mau e difícil. Quero que voltes logo. Meu mundo não é aqui. Quero viver contigo para todo sempre.

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Vamos lá.

0: Boa tarde.
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minha gente linda do Brasil! Tá no ar mais um Avenida Brasil e eu sou Flávia Zamberg ao vivo, trazendo alegria, nostalgia e muita música boa. Hoje vamos relembrar sucessos que marcaram gerações e continuam fazendo todo mundo cantar junto. Então cola comigo, se prepara para se emocionar e aumenta esse som, porque o programa tá imperdível. Alô, minha gente!

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0: A morte de um menino de 11 anos em Bertioga, no litoral de São Paulo, após levar uma bolada na cabeça e cair, acendeu um alerta para os sinais de trauma cerebral. Especialistas destacam que qualquer pancada na cabeça pode ser perigosa, mesmo sem sangramento aparente. Neurologistas explicam que o sangramento pode evoluir silenciosamente e a observação por 24 horas após o impacto é crucial. A recomendação é buscar atendimento médico imediato em casos de trauma craniano, especialmente em crianças.
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5: 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Quando estiver em outra cidade, vai ser preciso arriscar na hora de abastecer, já que não poderá contar com seu posto de confiança. 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
6: Hora certa.
7: 15 horas e 25 minutos.
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10: E já estamos de volta, minha gente. Tá começando mais um bloco do Avenida Brasil. E agora a trilha sonora continua com os clássicos da MPB que fazem a gente cantar, dançar e se emocionar.

E assim encerramos mais uma edição do Avenida Brasil. Eu sou Flávia Zamberg, trazendo os clássicos da MPB que embalam nossas vidas. Respira fundo, sente a música e até a próxima, porque voltaremos na próxima edição com mais emoção e alegria.

0: o Brasil alcançou um novo recorde na produção de petróleo em junho de 2026, extraindo 4,475 milhões de barris por dia. Este volume representa um aumento de 19,1% em comparação com o mesmo período do ano anterior, conforme informado pelo governo brasileiro. Os dados da Agência Nacional do Petróleo, Gás Natural e Biocombustíveis revelam que as reservas do pré-sal já são responsáveis por mais de 80% da produção total do país.
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2: A prática de exercícios é extremamente importante para a saúde física do nosso corpo. Assim como a água tem uma função importante para o organismo, se exercitar é indispensável para manter a musculatura em movimento, gastar energia e fortalecer os ossos e articulações. Além de ajudar na diminuição do estresse, melhora no fluxo de sangue ao cérebro e redução da ansiedade. Praticar exercícios regularmente previne todos esses problemas e também ajuda na recuperação de depressão e autoestima, que são muito comuns na sociedade. Mova-se! Viva uma vida feliz!
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0: Segura aí. Vamos dar um intro no seu rádio.
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2: Olá, tudo bem com você? Começa agora o Nitro Music aqui pela sua melhor rádio comigo, Bia Ipsen. A partir de agora, iremos relembrar as melhores músicas aí do passado, o melhor do flashback, anos 70, 80, 90 e 2000 para você por aqui. Começar com música boa, vamos lá.
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3: Tá tudo bem agora. Tá tudo bem. Você descansou.

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6: 16 horas e 25 minutos.
7: Boa tarde.
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8: É isso aí, gente. Voltamos com o Nitro Music, o melhor do flashback de todos os tempos.
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1: Tá todo mundo ligado com a gente aqui no Nitro Music? Segura aí que já já tem mais.
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2: Independente do tempo que passe, vou sentir saudades eternas da sua presença, do seu carinho e do seu conforto. Que Deus te proteja e te guarde por toda a eternidade.

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3: 16:45.
4: Boa tarde.
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6: É isso aí, gente. Voltamos com o Nitro Music, o melhor do flashback de todos os tempos.
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1: Muito obrigada pela sua companhia, obrigada pela sua audiência. Agora eu vou indo nessa, mas amanhã tem mais pra você. Um beijo, fique com Deus, um abraço, tchau, tchau.
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Saudade eterna. A saudade dói. Ela é a única dor que não tem remédio que a faça parar de doer. Ela tem cheiro, tem voz, tem nome. E sobrenome. A saudade arde no peito. Queima feito fogueira em brasa e deixa um buraco enorme no coração de quem sente.

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1: Hora certa!
2: 19 horas e 2 minutos.
3: Boa noite.

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Hoje é terça-feira e tá entrando no ar aqui na sua rádio preferida o nosso Nostalgia, o melhor do flashback nos anos 90. Você vai ouvir com a gente a partir de agora aqui na sua rádio preferida. Nostalgia, comigo, Ricardo Oliveira. Aumenta o volume aí.

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0: Assim a gente encerra o Nostalgia desta terça-feira aqui na sua rádio preferida. Quero agradecer a sua companhia, o seu carinho, a sua audiência, você que esteve com a gente aí durante todo o nosso programa, desde o comecinho, curtiu um montão de música boa, viu? Obrigado de verdade mesmo pelo carinho. A gente se fala a qualquer momento aqui na sua rádio preferida. Tchau, tchau.
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3: A primeira semana de agosto de 2026 no Brasil será marcada por uma frente fria, a formação de um ciclone e ventos que podem atingir até 90 km por hora em diversas regiões. A previsão alerta para a possibilidade de desastres naturais e impactos significativos em várias localidades do país. Além disso, um boletim recente aponta que o fenômeno El Niño está muito forte, elevando ainda mais o risco de eventos climáticos extremos. A população é aconselhada a ficar atenta aos comunicados da Defesa Civil e tomar as precauções necessárias.
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5: Oito e um.
6: Boa noite.

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3: Chegamos com mais um Love Music. As canções mais apaixonadas do rádio a partir de agora. São 2 horas de amor e romantismo no ar. Sejam bem-vindos ao Love Music.
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2: É amor no ar. No Love Music é assim, muito romantismo. Daqui a pouco tem mais.
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6: Centenas de migrantes foram encontrados dormindo em uma praia de Ceuta, território espanhol, no norte da África, após uma travessia em massa vinda do Marrocos. A situação destaca a persistente crise migratória na região e os desafios enfrentados pelas autoridades espanholas. As travessias em massa, tanto a pé quanto por mar, têm sido uma constante na fronteira entre Marrocos e Espanha. As autoridades locais estão mobilizadas para prestar assistência e gerenciar a chegada desses indivíduos que buscam melhores condições de vida na Europa.
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7: 8:25.
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1: 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Esse foi mais um bloco do Love Music. Voltamos já!
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6: A primeira semana de agosto de 2026 no Brasil será marcada por uma frente fria, a formação de um ciclone e ventos que podem atingir até 90 km por hora em diversas regiões. A previsão alerta para a possibilidade de desastres naturais e impactos significativos em várias localidades do país. Além disso, um boletim recente aponta que o fenômeno El Niño está muito forte, elevando ainda mais o risco de eventos climáticos extremos. A população é aconselhada a ficar atenta aos comunicados da Defesa Civil e tomar as precauções necessárias.
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3: 8:43.
7: Boa noite.
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